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0: O Felipe Araújo, ainda sou tão seu, marcando presença na nossa noite desta sexta-feira, Dia Internacional do Chá de Malte. Já que eu tô de volta.
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4: Estamos de volta, tem Grupo Menos é Mais.
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0: beijo pra você. Grande abraço pro Renato também, sempre na sintonia. Valeu, valeu, valeu. Jefferson, toda a família, obrigado pelo carinho.
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12: Estamos de volta, tem o Sampa Crio, pra sempre vou te amar.
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0: Matheus e Cauã, Lauana Prado, Admita. Já tá seguindo o Instagram? Ainda não? Daquela moral, segue. Manda o seu beijo, o seu abraço lá no direct. Arroba locutor Rodrigo Santos com dois S's no final, já que eu tô de volta.
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5: Estamos de volta, tem Harry Styles no Nossa Noite.
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1: Quando Guilherme Benuto, isso aqui, ó.

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0: O Ocimar também curtindo a nossa noite. Fala, Ocimar! Tudo certinho aí, né?
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11: Estamos de volta, tem César Menotti, Fabiano.

0: Vamos ver mais Henrique Castro, tem jeito.
1: Vamos!
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0: Zeneto e Cristiano, amigo taxista, a todos os taxistas, a todos os motoristas de aplicativo, a nossa eterna gratidão. Obrigado sempre pela carona, a todos os caminhoneiros também. Valeu, valeu, valeu. Sextão, turma.
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5: 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Valeu, turma!
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7: Estamos de volta, tem Ana Castela no Nossa Noite.
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0: Matando Saudades, encerrando nossa noite com chave de ouro, noite de sexta-feira, última sexta-feira do mês de agosto, com a Tina Turner, I Don't Wanna Lose You, desejando a você um excelente sabadão, bom finalzão de semana. Beijo carinhoso do Rodrigo Santos, forte abraço, tchau, tchau.
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já tô chegando no sabadão. Tudo bem aí, é? Vem comigo, vem, vem, vem! Bom dia, lindona! Ô, amigão, como é que tá? Tudo beleza? Obrigado pelo carinho! Prazer é todo meu, sou o Joel Cabral e a partir de agora, a festa do Madrugada tá começando, já é sábado, tá? Você vai fazer o que nesse final de semana? Sério? Ó, você me conta de onde você tá me ouvindo? Consegue? Vai lá então no arroba Joel Cabral Voz no meu Instagram, me manda mensagem dizendo de onde você tá me ouvindo, depois eu te mando um abraço aqui, combinado? Bora começar a festa! Chega pertinho do rádio, vem que tem! Madrugada com você! Ed Brito e Samuel chegando com Vida Minha! Que regravação, ó! Bom dia! Bom dia!

Madrugada Gostosa, Ana Castela e Simone Mendes, não vai ter nunca. Antes, Murilo Huff, Saudade Estranha. O Mato Grosso e o Matias com Fernanda e Sorocaba, ao som de Larry B. E ainda Ed Brito e Samuel, Vida Minha. Bora continuar, é? Bom dia.

seu sabadão, Gustavo Lima, bala alojada. Antes teve Jade e Jadson, o mais lindo dos casais. E ainda Matheus e Cauã e Laona Prado. Admita! Ó quem vem daqui a pouquinho após o intervalo. Ralf, João Bosco e Vinícius, a Marília Mendonça, até o Bruno e o Marrone.

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6: Epa, você tá chegando agora?
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6: Atrasado, mas chegou na melhor hora. Vem, vem! Marília Mendonça chegando no Madrugada Inesquecível com a Rosa Embriagada. Que história, gente!

Johnny na madrugada mais gostosa. Que versão, hein? Não posso evitar. Teve antes Guilherme, Benuto e Panda. Eu duvido. O Christian cantou Não Dá Pra Ficar Assim. E Marília Mendonça, Rosa Embriagada, que segue pra você, ó. Isso, boa sábado.

seu sabadão, fechando a primeira hora, Maurício e Eduardo solteira no mundo. Antes, João Bosco e Vinícius quase recaída. E ainda PPA com Diego e Vitor Hugo. Carmé de chocolate. Daqui a pouquinho lá vem mais moda. Maiara e Maraísa, Cleiton e Camargo, o Luan Santos.

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com você, aqui continua, ó. Eduardo Costa chegando no Madrugada, te quero! Bom dia!

Santana nessa madrugada gostosa de sabadão. Deus é muito bom. Eu agradeço pela sua companhia aqui, tá? Antes, Rio Negro e Solimões e Country Beat. Apaixona muita gente. Zé Neto e Cristiano Uai e Eduardo Costa. Te quero. Aqui continua. Claro, sempre.

obrigado, Tucanoana Castela. É que eu não te esqueci, sabe? Antes, Cleiton e Camargo, Saudade Bandida. E o João Pedro e o Cristiano, Acordou Namorado. Lá vem, após o intervalo, mais moda que você gosta, tá? Yasmin Santos, Hugo e Guilherme. Vai ter o Gustavo Lima.

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0: moda é muito boa.
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2: Você viu que foi rápido, né?
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2: Claro, aqui continua só pra você. Ó, ó.
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2: Gustavo Lima tá chegando com o retrovisor. Essa é reflexiva, tá? Escuta.

pedido, hein, moda? Antes, PPA com Diego e Vitor Hugo Carmé de chocolate. Paraná com Buscar Estrelas e o Gustavo Lima. Retrovisou, aqui segue. Ó, ó.

0: Garrett demais, viu?
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0: escolheu a roupa, tá sempre indecisa. Com qualquer uma delas vai ser a mais linda.
1: Sim, ó.
0: Chama.

madrugada gostosa fechando essa hora. Kleber e Cauã, mil adjetivos. Antes, Hugo e Guilherme, metade de mim. E os Bonifácios com a Thaíra e Alexandre. Deus me deu esse lugar. Na próxima hora tem alô, tem muita moda pra você. Vai começar mais uma hora boa demais da conta. Se prepare pra cantar com Daniel Henrique Renner, Maiara e Maraíza e Marília Mendes.

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11: Aqui.

tá começando mais essa hora. Bom dia, lindona. E aí, amigão, como é que tá? Tudo beleza, é? Obrigado pelo carinho. Eita, nós. Tem muita gente passando aqui no arroba Joel Cabral Voz no meu Instagram. E como eu gosto, viu? Ó, tem gente no centro de Abadia dos Dourados, em Minas Gerais, ouvindo a gente. Ô, dona Maria de Fátima, obrigado pela participação, viu? Ó, lá no bairro Amoreiras, em Paracatu, o Thiago Pedreiro mandou uma mensagem dizendo que não perde uma madrugada com você. Ah, obrigado pela sua participação, rapaz. Em Guabiruba, Santa Catarina, tem o seu Antenor. Tudo bem, seu Antenor? Tá aí com a gente, é? Tá no bairro Imigrantes ouvindo a gente. Tá vendo tanto que é bom quando você participa? Continua passando no arroba Joel Cabral Voz no meu Instagram. Me fala de onde você tá me ouvindo, de qual cidade, e eu te mando um abraço aqui, tá? Bora começar mais uma hora. Vem junto, ó. Zezé de Camargo chegando com Discutidas do Sabadão. Bom dia!

0: parece, viu?
1: Parece uma pessoa que tá aqui, né?
0: Parece, né?
2: Maiara e Maraísa no Madrugada com Marília Mendonça, não sei o que lá. Antes, Emílio e Eduardo, Barulho da Buzina. Simone Mendes com Meu Pra Sempre Não Era Meu. E o Zezé de Camargo, Discutidas. Vem cá junto, vem, vem.
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Madrugada Gostosa. É, modão, Maurício e Eduardo, solteira no mundo. Antes teve o Daniel com o Rick Renner, né? A culpa é sua. E ainda João Lucas Freitas e Kleber e Cauã, preso ao seu beijo. Daqui a pouquinho lá vem, ó, se prepare. Você vai cantar com o João Neto e Frederico e João Bosco e Vinícius, César e Paulinho e Bruno e Barro.

0: obrigado por você estar aqui com a gente, tá? Ótimo sábado!
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0: Guilherme Santiago chegando com Eu Não Te Amei à Toa. Escuta a história. Bom dia!

madrugada gostosa, César e Paulinho e Bruno e Marrone, cancela esta data, eita! Antes teve Júnior Marques, Ilusão de Amor, Luan Pereira cantou com Gustavo Mioto, Moletom, e ainda Guilherme Santiago, Eu Não Te Amei à Toa, que segue, tá? Bom dia!

Madrugada gostosa fechando essa hora é de Brito e Samuel, toda mulher. Teve antes Zé Neto e Cristiano, a gente continua. O Guilherme, o Benuto com o Panda, eu duvido. E João Neto e Frederico e João Bosco e Vinícius, Vingativa. Daqui a pouquinho tem mais uma hora no Madrugada. Se prepare, você vai cantar com a Simone Mendes, com Bruno e Marrone, com Marcos e Belucci, Nathan, o Ferinha, até com a Ana Castelli.

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9: Obrigado por estar aqui no Madrugada. Continua só pra você. Ó.
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9: Marcos e Belucci com essa versão, junto com Natson Uferinha. Como um beijo. Bom dia.

na madrugada mais gostosa, fantasma da saudade. Eita, valoriza o momento, o presente, que aí não tem saudade de ninguém, né? Ninguém vai embora. Antes, Rio Negro e seus Limões, Emílio e Eduardo sonhando com você. O Ralph com Travesseiros Esquecidos e Marcos e Belucci, Natson ou Ferinha, como um beijo. Continua aqui, tá? Bom dia! 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

0: não escolheu a roupa, tá sempre indecisa. Com qualquer uma delas vai ser a mais linda.
1: Sim, ó.

Madrugada é que eu não te esqueci, sabe? Antes, Edson Hudson e Murilo Huff, Não Tem Dia, Não Tem Hora. E os Bonifácios com a Thaíra e Alexandre. Deus me deu esse lugar. Daqui a pouquinho se prepare. Lá vem, ó. Ed Brito e Samuel. Vai ter João Bosco e Vinícius. A Maiara e a Maraísa.

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8: Ah, obrigado por estar aqui com a gente. Como é bom estar com você. Gustavo Lima tá chegando com a bala alojada no Madrugada. Bom dia!

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madrugada, Maiara e Maraísa. Falou, vai lá, e ele foi. Não conhece ainda desse vocabulário, né? Não conhece. Antes, Tiozinho e Alessandro com de Paulo e Paulino, Amor de Trem. O João Bosco e o Vinícius com a Amada Desconhecida. E o Gustavo Lima, Bala Alojada. Segue aqui, ó. Bom dia. 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

0: Madrugada Boa, Leandro e Romário, Iker e o Gilmar, Corações Egoístas. Antes, Júnior Marques, Ilusão de Amor. E a Marília Mendonça cantou, né? Rosa e o Beija-Flor. Obrigado por estar aqui comigo. A melhor companhia, você sabe que é você, né? Daqui a pouquinho, após o intervalo, se prepare, hein? Muita, mas muita saudade. Aquela viagem especial no mundo da música sertaneja. E você é o meu convidado especial, tá, amigão? Você também, tá, lindona? Não sai daí. É Vapt-Vupt. Segura!
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0: tudo bem? Bom dia! Tô chegando pra mais uma hora aqui no Madrugada e Agora Toda Especial. Você fica aguardando que eu sei pra viajar no túnel do tempo sertanejo. É um arquivo aqui do Madrugada que é aberto dos anos 90, 2000. Você tá afim de fazer essa viagem com a gente? Então bora começar logo, vem!
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0: 1993 é o ponto de parada. João Paulo e Daniel, Rosto Molhado. Bom dia!

0: Guilherme Santiago, do outro lado da cidade. Vai te entregar. 1994 essa, hein? Teve Rio Negro e Solimões antes, depois de você. O Renê com Cartas e Flores. E abrimos com João Paulo e Daniel. Vem junto!
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0: O Xará Joel Marques chegando, ó. Eu nunca mais te dou meu amor. Vixe.

Camargo e Luciano, essa é de 1993, que saudade! Faz mais uma vez comigo! Antes teve Lucas e Luan, depois do prazer. E abrimos com Joel Marques. Ó, obrigado por estar vindo com a gente aqui na madrugada, mas daqui a pouquinho tem muito mais saudade. Eu conto com a sua presença por aqui, tá bom, lindona? Certo, amigão? Não sai daí porque rapidinho a gente volta com muito mais saudade. Peraí! 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
2: Bom dia! E Paulinho chegando com Saudade de 1997. Uau!

0: madrugada, Jean Giovanni, amigo seu. Eita, que história louca, gente. Antes, Chico Rei Paraná, quem será seu outro amor? Teve saudade também com Adalberto e Adriano, ternura. E abrimos com César e Paulinho. Vem cá, bom dia.
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0: Chitãozinho e Chororó e Billy Ray. Ela não vai mais chorar. Bom dia.

0: sua madrugada, Sérgio Reis com Zezé e Luciano. Todas as manhãs, não tem jeito, é isso que acontece. O Luiz Cláudio Giuliano, antes te perdi. E abrimos com o Chitãozinho e Chororó e Billy Ray. Obrigado por ter vindo com a gente na madrugada de sábado. Ó, vamos combinar aqui? Amanhã, domingo, às 0 hora? Pode ser? Fechou, então. Te espero, tá, lindona? Certo, amigão? Bom sábado, ótimo final de semana e até 0 hora de domingo. Tchau! 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
9: Alô, amigos de todo o Brasil, estamos chegando com o Sertanejo Classe A por aqui, trazendo essa sequência só modão selecionado para curtirmos juntos no nosso final de semana. Vamos por aqui? Vamos por aqui. Vamos lá, tem muita música? Tem sim, quem canta de primeira no Sertanejo Classe A. Triste Romance está chegando por aqui. Tem Trio Parada Dura, Alô Mulher, Vestido Preto, Zé Felipe e Ricardo. Para começar bem a nossa sequência, Sertanejo Classe A com você no final de semana. Vamos juntos?
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1: Sertanejo Classe A, sempre é bom de ouvir, né? Uma seleção de modão pra gente curtir juntos por aqui. Sempre, sempre com você. Bob Robson, Vespeiro, foi o que a gente curtiu. Fechando a primeira sequência, intervalo chegando, a gente volta já, porque aqui o modão não para.
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4: Vai seguindo Sertanejo Classe A com você no final de semana. João Neto e Frederico vem com uma super sequência aqui, ó. Galopeira, vai pro inferno com seu amor e pedaço de poema. Vamos curtir, vamos curtir. Também tem Delay Dorivan, Ela Nem Tchu, Thales e Roberto, Cheiro de Shampoo. Sertanejo Classe A.
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1: Tudo de novo, César e César. Aqui no Sertanejo Classe A, só modão de qualidade. Tem intervalo, tem sim, Rick Renner tá por ali, tem Pedro Bento e Zé Estrada. Guilherme Santiago também, depois do intervalo.
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14: E na estrada de hoje a gente fala de Aracaju em Sergipe, a capital sergipana, mescla ares de uma cidade do interior com os atrativos de uma cidade grande. Aracaju tem uma ótima orla para caminhar, passeios e praias muitas vezes vazias, com um lindo pôr do sol. A gastronomia com direito ao melhor da culinária nordestina é uma atração a não perder na cidade. Você também pode aproveitar uma viagem à região para conhecer os cânions do Rio São Francisco, que ficam localizados na região do Xingó.
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15: Sertanejo Classe A que vai seguindo. Rick Renner, Você Decide. Tem Dama de Branco com Pedro Bento e Zé da Estrada. Guilherme Santiago, Me Esqueça. Sertanejo, Sertanejo Classe A.
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15: Sertanejo Classe A. João Carreiro e Capataz vem chegando. Essa moda eu gosto demais. Sonho de Caboclo. Tem Olhos Apaixonados, René e Ronaldo. Marcos Paulo e Marcelo cantando com o Rio Negro e Solimões, Solidão. Quer mais? Tem mais. Muito mais pra você aqui no Sertanejo Classe A.
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1: Noite maravilhosa na voz de Juni e Júlio com de Paulo e Paulino. Amor sem seu amor. Ah, coração, intervalo chegando.
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6: Paulista FM, 6 horas e 17 minutos.
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8: Já voltamos com mais Sertanejo Classe A. Gilberto Gilmar já vem diretas por aqui, ó. Me faz um carinho. É o que a gente vai curtir agora. Sertanejo Classe A, o melhor do sertanejo para você curtir, para você ouvir.
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1: Mistura aí Fátima Leão com Guilherme Santiago. Melhor versão dessa música na voz dele, velho. Pra desbotar a saudade. Tem intervalo e voltamos já aí com Júlio Ramos. Tem Daniel cantando com seu Zé Camilo, meu amigo Pedro Freitas canta por aqui também, depois do intervalo.
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3: Paulista FM, 6h34.
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9: Vai que vai, sertanejo Classe A. No final de semana, essa super sequência, músicas que contam histórias, que trazem saudade, recordações. Nostalgia. Vem o Júlio Ramos trazendo De Longe Também Se Ama, Tem Poeira na Estrada, Daniel com Zé Camilo e ainda o Pedro Freitas fazendo Zoinho, um dos grandes sucessos dele, tocando por aqui também pra você curtir.
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1: Milionários é rico, sempre é bom de ouvir. No colo da noite, tocando aqui no Sertanejo Classe A, vai passando para mais um intervalo com os nossos apoiadores. Na volta vem por aí o Felipe Falcão, tem Fernando e Leomar, tem o Chico Rei Paraná também. Aproveita, pede a sua que dá tempo. Sertanejo Classe A, volta já.
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0: Perdi da Minha Vida. Sequência show, hein? Tem o Fernando Leomar, Marca de Batom, Chico Rei Paraná, Alma Transparente. E aí, já pediu a sua? Manda a sua mensagem aqui. Sertanejo, classe A, que segue.
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0: modão de respeito, hein? Tristeza do Jeca, As Galvão.
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0: O que tem mais depois do intervalo e saideira de hoje para ir finalizando por aqui a nossa super sequência de sertanejos no Sertanejo Classe A. Depois do intervalo, a gente se despede.
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4: Paulista FM, 7 horas e 7 minutos.
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9: Passou muito rápido e chegou o final do nosso programa. Vamos finalizando por aqui, deixando as saideiras de hoje. Tem a Thaíde Alexandre, Você Marcou Pra Mim. Diego e Danilo, Dama de Vermelho. João Mulato e Douradinho, Heróis Sem Medalha. E ainda Trio Parada Dura, Bobeou A Gente Pimba, Quebra Topete e Passa Lá. Tô indo pra você, um grande abraço. Nos encontramos no próximo Sertanejo Classe A. Até lá, tchau.
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3: Paulista FM, 7:24.
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1: Paulista FM, 7 horas e 30 minutos. 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
3: Muito bem, senhoras e senhores, estou chegando com o nosso programa Pegada 87, galera. Edição de final de semana, bebê. Meu Deus do céu, hein? Tão esperado final de semana chegou, né? Deixa eu conversar com ele. Seu final de semana, vem cá, deixa eu conversar com você.
4: Ai,
3: passa bem devagarzinho, bem tranquilinho, que eu quero usar e abusar de você. Mas é claro, com moderação. Mas a nossa radinha preferida, a gente vai curtir sem moderação. Comemora, gente!
4: Potência.
3: E produção, tá por aí? Ai, produção, obrigado, hein? Obrigado, produção, por estar trabalhando junto comigo aqui, tá bom? Solta minha vinheta que o pessoal quer me conhecer.
1: Marcelo Vieira.
3: Sim, sou eu, gente, carne, osso e doideira pra você.
4: Ai, mamãe!
3: Mas fala aí pra mim, como é que foi a sua semana, hein? Foi abençoada? Foi corrida? Olha, graças a Deus, deu tudo certo, né? Maravilha! Esse final de semana, então, vai ser muito mais que abençoado. Vou pedir pra você participar com a gente, ligar, participar, mandar seu pitaco musical e, é claro, também deixar seus recadinhos através dos nossos canais de comunicação aqui da sua radinha preferida, tá bom?
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3: Beleza? Maravilha! E pode curtir aí também através das nossas redes sociais. A minha é @MarceloRVieiraLocutor. Maravilha? Tô esperando você lá pra interagir com a gente, tá bom? Maravilha, então! Começamos muito bem esse final de semana. Positividade, energia e alto astral. Bora lá! Vem chegando o sucesso pra vocês! E começamos o nosso programa com Bruna Viola. Participação dele, César Minotti e Fabiano. Se Você Voltar é o nome da música. Aumente o som, vem comigo! Pegada 87 está no ar!

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4: Muito bem, senhoras e senhores, primeiro bloco da conta. E é claro, bora tomar uma aguinha, né? Dar uma refrescada e tomar um fôlego, gente. Olha só, eita nós! Esse programa de final de semana tá sendo balacobaco, né? Meu Deus do céu, ô trem desgovernado! Bora pra um rápido intervalo então, hein? E voltamos já já. Sai daí não, convida todo mundo, hein? Convida todo mundo pra ouvir com volume máximo. Pegada 87, volta já!
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6: E na estrada de hoje a gente fala de Aracaju e Sergipe, a capital sergipana, mescla ares de uma cidade do interior com os atrativos de uma cidade grande. Aracaju tem uma ótima orla para caminhar, passeios e praias, muitas vezes vazias, com um lindo pôr do sol. A gastronomia com direito ao melhor da culinária nordestina é uma atração a não perder na cidade. Você também pode aproveitar uma viagem à região para conhecer os cânions do Rio São Francisco, que ficam localizados na região do Xingó.
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2: 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Paulista FM, 7:50.
4: Muito bem, estamos de volta com o nosso programa Pegada 87, é

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2: Que beleza, gente! Bora pro rápido intervalo, a gente volta já já, hein? Pegada 87 vai dar aquela pausinha pra tomar naquela aguinha, aquela faturadinha. E voltamos já já. Pegada 87, sucesso está no ar!
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11: Paulista FM, 8 horas e 7 minutos.
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13: Muito bem, gente, estamos de volta com o nosso programa Pegada 87. Muito obrigado a todos vocês conectados e sintonizados com a gente aqui na sua melhor.
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13: É claro, você de perto, de longe, em casa, no trabalho, em qualquer lugar desse mundo vasto de meu Deus. Muito obrigado pelo carinho da sua audiência e, é claro, por você estar tudo junto e misturado com a gente. E bora saber um pouquinho mais do cantor favorito da gente? Vem chegando aquele quadro gostoso, Perfil do Artista!
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13: E o nosso perfil do artista traz para vocês a dupla João Bosco e Vinícius. É uma das duplas pioneiras do sertanejo universitário, formada pelos amigos de infância João Bosco, Homem de Carvalho Filho, e Vinícius Fernando Carlinck. A parceria começou em 1991 na cidade de Coxim, no Mato Grosso do Sul, após se conhecerem em festivais e shows de calouros locais. Os amigos se conheceram na infância, quando estudavam na mesma escola e participavam de festivais de música da região. Cantavam separados em festivais até que o público sugeriu que formassem uma dupla devido à forte convivência e sintonia. Mudaram-se para Campo Grande em 1999 para a faculdade. João Bosco fez odontologia e Vinícius cursou fisioterapia, cantando para o público jovem nas repúblicas e bares. Chegando então para vocês, João Bosco e Vinícius com a música Chora, Me Liga.

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1: Muito bem, finalizamos aí com Rúlio Iglesias e Zezé de Camargo, com a música Dois Amigos. Meu Deus do céu, uma playlist melhor que a outra, hein? Calma, calma, que a gente volta já já. Bora para um rápido intervalo. A nossa próxima playlist, então, tá excepcional. Se eu fosse você, não sairia daí por nada, hein? Convidaria todo mundo para participar com a gente, tá bom? Pegada 87 está no ar. Voltamos já, bebê! Sim.

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5: Paulista FM, 8 horas
6: e 25 minutos.
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5: Atenção, atenção, estamos de volta com o nosso programa Pegada 87. Aqui pela minha, pela sua, pela nossa.
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5: Edição de final de semana, né, bebê? Bora trazer muitas músicas pra vocês. Obrigado. Que Deus abençoe a cada um de vocês, hein? Conectados com a gente aí. Que seu final de semana seja muito abençoado, tá bom? Bora lá com música. Chegando sucessos pra vocês. Aumente o som. Convida a vizinhança e vem comigo.
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5: Pegada 87 está lá.

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1: Muito bem, tocando somente as melhores aqui no nosso Pegada 87, hein? Olha, finalizamos esse bloco com Jorge e Matheus, com a música Anjo de Amor e 2. Popurri gostoso, hein? Mas bora tomar aquela aguinha, intervalinho chegando e voltamos já já com muito mais pra você. Se eu fosse você, não sairia aí por nada, hein? Vem comigo, Pegada 87 está no ar!
2: 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Paulista FM, 8 horas e 41 minutos.
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1: Muito bem, estamos de volta. Muito obrigado a todos vocês conectados de perto, de longe, em casa, no trabalho, aqui conosco, na sua melhor.
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1: Pegada 87, trazendo muitos sucessos na bagagem. A minha bagagem tá muito lotada, galera. Vou descarregar um pouquinho, hein?
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1: E é claro, chegando sucessos pra vocês. Aumente o volume, sai do chão e vem comigo.
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1: E agora chegando pra vocês, sucesso de 1992. A música Temporal de Amor, grande sucesso da música sertaneja, foi lançada originalmente, como já disse, em 1992, pela dupla Leandro e Leonardo. A canção, composta por Cecílio Nena, fez parte do sexto álbum de estúdio da dupla. E o Pegada 87 traz agora para vocês a música Temporal de Amor nas vozes de Christian e Ralph, gravada em 1998. Chegando para vocês então, Temporal de Amor. Aumente o volume e sai do chão. Pegada 87, recordar é preciso recordar.
28: Sim.

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1: MF Luan Santana.
2: Que prazer, meu irmão. Itapetininga.
1: Sim. Vai, Luan.

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1: A bebida petininha
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1: Matheus Fernandes! Meu Deus do céu, hein, produção? Quer matar eu do coração? Olha a música gravada lá na minha terrinha, Itapetininga, interior de São Paulo, com a música Duas Camas, com Matheus Fernandes e Luan Santana. Bora pra um rápido intervalo, gente? Meu Deus do céu, depois dessa eu tenho que tomar uma aguinha. Eu tenho que dar uma refrescada nos meus nervos. Voltamos já já, sai daí não!
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3: Paulista FM, 9 horas
4: e 1 minuto.
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2: 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Paulista FM, 9 horas
6: e 4 minutos.
7: Muito bem, estamos de volta com o nosso programa Pegada 87, hein? Pra alegrar o seu final de semana, bebê! Eita, nós! E bora lá, aumente o volume, então sai do chão, porque vem chegando eles. Praia Véia com aquele poporri gostoso. Barquinho e apaziguar. Aumente o som, sai do chão e vamos jaguar o pau da goiabeira! Música.

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2: E aí, gente, o que vocês acham da gente dar uma mexidinha aí dentro do nosso baú da música sertaneja aqui do nosso Pegada 87, hein? Bora lá, então. Mexendo e dando aquela revirada aqui, encontrei a música Do Outro Lado da Cidade. Foi escrita por Carlos Randall e Dani Mar e lançada em 1994 no álbum de estreia da dupla Guilherme Santiago. Bora lá, gente. É somente aqui no nosso Pegada 87 com o quadro Baú da Música Sertaneja. Vem comigo!
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1: E é isso aí, pessoal. Olha só, muita música passando por debaixo da nossa agulha. É somente aqui que você encontra, hein? Pegada 87 na sua melhor radiola.
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1: Bora pra um rápido intervalo e voltamos já já. Sai daí, não!

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2: Paulista FM, 9 horas
5: e 22 minutos.

0: senhoras e senhores, estamos de volta com o nosso programa Pegada 87. O que você acha da gente aumentar o volume e colocar aquela música gostosa que você pede, você manda aqui nos nossos canais de comunicação, aqui da sua radinha preferida, hein? Então aumente o volume, sai do chão e vem comigo.
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0: Pegada 87, edição deste final de semana vai ser do Balacobaco. É o melhor de todos. Porque agora vem chegando pra vocês aí Rio Negro e seu Limões com a música Toma

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1: Eita, nós! E finalizamos mais um bloco com a música Meu Grito de Amor. Música de Eduardo Costa com participação de Paula Fernandes. Bora tomar uma aguinha, gente. Bora lá, rapidinho, porque eu volto já. Sai daí não, Pegada 87. Volta já, bebê!
0: Não mude, não desligue o rádio. Continue aqui, porque o Pegada 87 volta já.

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1: Paulista FM, 9h40. 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
7: E na estrada de hoje a gente fala de Salvador, a essência da história e cultura brasileira. A capital baiana é conhecida por sua energia efervescente, onde a música, a dança e a espiritualidade se entrelaçam, criando uma celebração única que reflete a rica herança cultural e a história da cidade. Não perca a chance de explorar esse destino incrível. E como destino, quem decide é você. Vale lembrar que ao escolher sua aventura, seja ela repleta de festas vibrantes, praias tranquilas, montanhas relaxantes ou experiências culturais enriquecedoras, o mais importante é você não esquecer de sempre planejar a sua viagem. Até o próximo na estrada.
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8: Atenção, atenção, voltamos, bebê. Voltamos com o nosso programa Pegada 87, aqui pela minha, pela sua, pela nossa 87 FM. É claro, gente, quer, quer ligar, participar, manda aquele recadinho pra gente, hein? Recadinho aí, através dos nossos canais de comunicação, aqui na nossa radinha gostosa de ouvir, com o nosso programa Pegada 87. Bora lá dos sucessos. Vem chegando os sucessos pra você.

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0: Muito obrigado a todos vocês que estiveram conectados comigo de perto, de longe, em casa, no trabalho, em qualquer lugar desse mundo, meu Deus, mas infelizmente, gente, ai, é dura a dor do parto, mas
1: chora
0: eu tenho
1: não,
0: que partir.
1: Coleguinha.
0: É claro, eu vou ficando por aqui, o nosso programa vai ficando por aqui também, tá bom? Mas eu prometo voltar na próxima edição aí do nosso programa Pegada 87, aqui pela minha, pela sua, pela nossa.
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0: Muito bem, gente, olha só, o que eu desejo a todos vocês é aquele final de semana excepcional, cheio de luz, cheio de paz, cheio de alegria, muita prosperidade, muita energia e positividade, tá bom? Caso falte, pode contar com a gente aqui na Pegada 87, tá bom? Marcelinho Vieira, eu vou ficando por aqui, beleza, gente? Olha só, saúde e paz. Deus no coração, o resto, a gente corre atrás, bebê. Fica a minha última pra você. Até a próxima.

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0: Paulista FM, 9 horas
2: e 57 minutos.
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0: Louvado seja nosso Senhor Jesus Cristo, para sempre seja louvado, queridos irmãos e irmãs. Sábado, e quero saudar a todos. Hoje, o nono dia da novena de Santa Mônica, Santo Agostinho, e que novena, né? Passando pelo dia de Santa Mônica, ontem de Santo Agostinho. Então, Santa Mônica, Santo Agostinho, rogai por nós. Hoje se celebra o martírio de São João Batista. E também quero lembrar que amanhã é dia do catequista e nós vamos rezar pelos catequistas. Ofereço este programa dentro do mês vocacional, comunidades vocacionais, encontro, testemunho e missão. Ofereço a todos os catequistas e a todos nós que somos vocacionados do Senhor. Saúdo a partir da Rádio Evangelizar, de onde tudo começa, as rádios irmãs, cujos nomes cito neste momento. Saúdo a você a partir da TV Evangelizar, sinal digital em todo o país, em várias cidades, canal aberto. Pelo YouTube, Padre Manzotti Oficial. Pelos aplicativos da Associação Evangelizar é Preciso. E todas as plataformas digitais. Filhos amados, povo querido, vamos rezar, vamos suplicar, vamos nos debruçar sobre o Evangelho do dia. E já no início, rezar pelos catequistas. Em nome do Pai, do Filho, do Espírito Santo. Amém. Naquele tempo, Herodes tinha mandado prender João e colocá-lo acorrentado na prisão. Fez isto por causa de Herodíades, mulher de seu irmão Filipe, com quem tinha casado. João dizia a Herodes: não te é permitido ficar com a mulher do teu irmão. E o texto continua: por isso, Herodíades o odiava João Batista e queria matá-lo, mas não podia. Com efeito, Herodes tinha medo de João, pois sabia que ele era um homem justo e santo, e por isso o protegia. Gostava de ouvi-lo, embora ficasse embaraçado quando o escutava. Finalmente, chegou o dia oportuno. Era aniversário de Herodes. E ele fez um grande banquete para os grandes da corte, os oficiais e os cidadãos importantes da Galileia. A filha de Herodíades entrou e dançou, agradando Herodes e seus convidados. Então o rei disse à moça: pede-me o que queres e eu te darei. Ele jurou, dizendo: eu te darei qualquer coisa que me pedires, ainda que seja metade do meu reino. Ela saiu e perguntou à mãe: o que vou pedir? A mãe respondeu: a cabeça de João Batista. E voltando depressa para junto do rei, pediu: quero que me dês agora num prato a cabeça de João Batista. O rei ficou muito triste, mas não pôde recusar. Ele tinha feito juramento diante dos convidados. Imediatamente o rei mandou que um soldado fosse buscar a cabeça de João. O soldado saiu, degolou na prisão, trouxe a cabeça num prato e deu à moça. Ela a entregou à sua mãe. Ao saberem disso, os discípulos de João foram lá, levaram o cadáver e o sepultaram. Filhos amados, hoje o martírio de um profeta, o último dos profetas do Antigo Testamento. Ele que não teve receio de denunciar o erro e falar a verdade. Herodes, você não pode estar com a irmã, com a mulher do seu irmão. Não é certo. E por isso foi morto, degolado. Filhos amados, Disse também que amanhã é dia dos catequistas. E eu quero oferecer este programa a todos os catequistas. Todos nós, um dia fomos catequizados. Por isso, vamos rezar. Repita comigo e se coloque em oração, fechando esse mês vocacional. Pai de bondade, nós vos agradecemos pelos catequistas que, fiéis à graça do batismo e por fidelidade ao vosso Filho Jesus, assumem a missão de anunciar a boa nova do Evangelho. Tu os inspirastes e os atraístes para junto de ti. Eles vos procuram. Eles vos procuraram e responderam com generosidade ao chamado de um dia lhes dirigiste. Por isso, Senhor, nós vos louvamos e bendizemos. Nós vos pedimos que continueis fortalecendo cada catequista com a luz do Espírito Santo, para que jamais lhes falte sabedoria, coragem, perseverança na missão, que suas palavras sejam sempre iluminadas pela verdade do Evangelho e que seu testemunho de vida conduza crianças, jovens, adultos ao encontro pessoal com Jesus Cristo. Sustentai os catequistas nas dificuldades, renovai-lhes o entusiasmo quando o cansaço chegar e fazei florescer em seus corações a alegria de servir. Concedei aos catequistas um coração capaz de ensinar com amor, corrigir com paciência e caminhar ao lado daqueles que lhes foram confiados. Que Maria, mãe da Igreja, a primeira discípula, os acompanhe em cada passo, para que, perseverando na fé, sejam instrumentos da vossa graça e testemunhas vivas do vosso imenso amor. Senhor, dai aos catequistas todas as bênçãos espirituais que necessitam. Que bênçãos sejam derramadas pela generosidade, pelo amor com que servem a Igreja. Parabéns a todos os catequistas. Dai-nos, Senhor, um coração vocacionado, uma alma vocacionada, e fazei-nos missionários do Senhor. Filhos queridos, povo amado, nós só começamos o programa. Temos muita coisa ainda hoje. Partilha de vida, leitura orante. E voltamos já, depois do intervalo. Aproveite, chame teu amigo, tua amiga. Volte comigo.
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0: Escute esse testemunho, por favor, que nos tanto nos edifica. Vai lá.
1: Eu me chamo Lucy Cleide, eu moro em Taboão da Serra.
0: Pois não.
1: Eu tive câncer, fui amputada por conta do mesmo, tive amputação de um membro da minha perna esquerda, passei por quimioterapias, sempre agarrada à oração, a Jesus das Santas Chagas, a Nossa Senhora das Graças, para me erguer de cima de uma cama, porque eu tinha medo, medo profundo de dar trabalho para quem estaria cuidando de mim. E assim foi, eu passei por tudo, graças a Deus, com muita dor, com muito sofrimento, mas me ergui, estou bem, graças a Deus, faço os meus exames anual e nos meus exames eu estou bem.
0: Amém.
1: Sou associada, graças
0: Obrigado,
1: a Deus.
0: Obrigado, com muito
1: Tenho
0: orgulho.
1: Tenho muito orgulho disso.
0: Isso.
1: E o padre Reginaldo Manzotti, eu conheci ele nesse momento, no momento que eu estava em crise, a ponto de cometer suicídio.
0: Ufa.
1: Eu não desejo para ninguém, mas eu sou uma pessoa feliz, realizada, graças a Deus. Graça alcançada é graça testemunhada.
0: Deus seja louvado, Lucy Cleide. Seu testemunho é de arrepiar. Minha saudação a Taboão da Serra, São Paulo, a Diocese de Campo Limpo, Dom Valdir José de Castro. Maria Adenice, que a paz de Jesus esteja com você.
2: Amém, padre, com o senhor também.
0: De onde você fala, filha?
2: Camaçari, na Bahia.
0: Minha saudação a Camaçari, Bahia. Como é que você me acompanha ali?
2: Pelo YouTube, Padre Manzotti.
0: Tá certo, mas quero lembrar que temos também a TV Evangelizar, canal 20.1. Diga lá, Maria Adenice.
2: Eu quero dar um testemunho e quero um pedido de oração.
0: Por favor, comece pelo testemunho.
2: Eu, antigamente, eu era do candomblé, sabe? E passava muita dificuldade, porque era uma religião difícil, pelo menos para mim. E aí eu decidi sair.
0: Certo.
2: E quando foi 3 horas da manhã, eu mexendo no celular com insônia, que eu tava passando por muita tribulação, apareceu para mim o texto das Santas Chagas.
0: Certo.
2: E eu me ajoelhava, me cobria toda para ninguém ver o que eu tava fazendo, o texto das Santas Chagas, e eu fazia o texto das Santas Chagas. Isso foi antes da pandemia, já tava no início da pandemia.
0: Certo.
2: E eu acompanhei todos os dias o texto das Santas Chagas às 3 da madrugada. Eu nunca aparecia para mim às 3 da tarde ao vivo. Depois apareceu.
0: Entendi.
2: E eu comecei a fazer o texto das Santas Chagas ao vivo, 3 horas, a novena. E eu não conhecia nenhum texto, a não ser o texto mariano.
0: Certo.
2: Eu sou, né, batizada, crismada, consagrada, só não era casada na igreja.
0: Pois não.
2: E resolvi sair, eu morava no interior, não vou citar o nome.
0: Tá.
2: Mas eu vim pra casa com a Massarinha, eu procurei o bispo, Dom Disseu, de Oliveira, Medeiros. Me acolheu com muita dedicação, fez uma oração na minha cabeça e minha vida mudou.
0: Amém.
2: Primeiro, através do texto das Santas Chagas, porque
0: certo.
2: Eu era assim, na gota do sangue de Jesus, eu pedia todo dia pra ele recair sobre mim, ele recaía.
0: Amém.
2: Eu acompanhei aquele livro, comprei o livro do Senhor, As Muralhas.
0: Certo.
2: Maria é mais forte que o mal.
0: Certo.
2: E eu queria pedir um pedido de oração, né? Porque eu moro, claro, de aluguel aqui. Mas eu sou feliz, porque eu sou feita de fé.
0: Amém. Louvado seja Deus, Maria Adenice.
2: Eu acompanho o Senhor todos os dias aqui na TV. Quando eu não estou em casa, eu acompanho o celular.
0: Tá bom.
2: Mas eu não deixo de acompanhar o Senhor, não. Porque o Senhor foi quem me sustentou.
0: E hoje você participa das missas de domingo? É uma
2: missa católica. Domingo eu vou para missa, todo domingo eu vou para missa, toda Amém. Quinta eu vou para adoração.
0: Que bênção,
2: filho.
0: Meu filho
2: é coroinha.
0: Opa, parabéns, que coisa bonita. Bom.
2: Fazer 1 ano agora que eu casei na igreja. Que eu
0: olha aí, então foi completo mesmo, então
2: foi,
0: casamento
2: foi.
0: Na igreja, louvado seja Deus.
2: Foi completo.
0: Graça recebida.
2: É graça testemunhada.
0: Toca o sino, sacristã. Então, filha, e continua, eu tenho terço às 3 da tarde, e agora, na madrugada, a madrugada é mais cedo, nossa, começa 30h, mas assim que termina a madrugada, vem o terço das Santas Chagas também.
2: novo.
0: Maria Adenice, você falou que queria pedir oração.
2: É para o meu filho, Levi Carvalho.
0: Levi
2: Carvalho.
0: Tá.
2: E Cauã Carvalho.
0: Tá certo.
2: Meu esposo, Evanildo Bispo.
0: Evanildo?
2: É, Bispo.
0: Tá.
2: E para mim, né, padre, e para o senhor também, que é um ser incrível.
0: Reze por mim, por favor. Eu levarei você também em oração.
2: E no dia 21, o senhor vai estar aqui em Salvador, não é isso?
0: Isso, dia 21 de novembro.
2: Ah, oh, eu queria uma bênção sua para minha vida terminar de impaciência. Só falta um passo. É isso.
0: Tá bom, vamos falar com a equipe aí para poder eu receber você, tá bom?
2: Amém.
0: Um grande abraço, Maria Denise, de Camaçari, Bahia. Pelo YouTube, TV Evangelizar, canal 20.1. O bispo, ela citou que a recebeu Dom Dirceu de Oliveira Medeiros, da diocese de Camaçari. E eu vou direto, Vanessa, que a paz de Jesus esteja com você, Vanessa.
3: Bom dia, padre.
0: Bom dia, Deus abençoe. Você fala de onde?
3: Fala de Apucarana, padre.
0: Apucarana, estado do Paraná. Como é que você me acompanha?
3: Pelo YouTube ou se não pelo o aplicativo.
0: Tá certo. Diga lá, ali tem também a Rádio Cultura FM. Fala, Vanessa.
3: Padre, eu queria fazer uma oração também com o senhor. Desculpa, eu tô nervosa.
0: Calma, fica tranquila.
3: Mas é que eu também sofri um acidente. De moto, tava eu e meu filho. E dia 15 agora. Mas meu filho, graças a Deus, não aconteceu nada com ele, só padre.
0: Deus seja louvado.
3: Mas eu trinquei a bacia. Aí tô de repouso.
0: Entendi.
3: Aí hoje eu fui no retorno, sabe? Aí daqui 15 dias eu volto de novo.
0: Tá.
3: Pra ver como que tá, né?
0: Entendi.
3: Não precisa operar, só repouso, sabe, padre? Mas a gente fica com medo, né?
0: Claro.
3: De estar fazendo as coisas certas. Tô andando no andador. Aí minha filha me ajuda também à noite a deitar na cama, levantar cedo no outro dia.
0: Entendi.
3: Mas Jesus da Santa Chaga, sabe, padre, eu rezo 3 horas por dia,
0: certo.
3: O terço, de madrugada também eu escuto também, porque a gente não dorme, né, sente dor.
0: É verdade. Então vamos rezar juntos agora, filha.
3: Ai, então como, padre?
0: Repete comigo. Senhor Jesus.
3: Senhor Jesus.
0: Pelas tuas santas chagas.
3: Pelas tuas santas chagas.
0: Dolorosas e gloriosas.
3: Dolorosas e gloriosas.
0: Dai-me serenidade.
3: Dai-me serenidade.
0: Paciência.
3: Paciência.
0: Neste momento de provação.
3: Neste momento de provação.
0: Peço, Senhor. Que eu seja curada.
3: Que eu seja curada.
0: E que não fique sequelas.
3: Não fique nenhuma sequela.
0: Eu te louvo, Senhor.
3: Eu te louvo, Senhor.
0: Pela vida do meu filho.
3: Pela vida do meu filho.
0: Que nada de mal lhe aconteceu.
3: Nada de mal aconteceu com ele.
0: Filha.
3: Oi.
0: Tenha serenidade. Tenha paciência. Viva cada dia um dia.
3: Sim, padre.
0: É o momento, é o que você tem para viver. E você pode passar esse tempo com revolta, com angústia, ou você pode oferecer este sofrimento pela conversão dos pecadores, pela sua própria conversão. Então dê um significado a esse momento que você está se recuperando, a bacia cicatrizando, esse momento que você está até dependendo de alguém.
3: Dependo, padre, dependo do meu filho, da minha filha, meu marido viaja, sabe?
0: Então aí que eu te digo, coloque um sentido nesse sofrimento. Ofereça a Jesus. Que Deus abençoe Vanessa de Apucarana. Ela falou YouTube, pelo aplicativo. Lá temos a transmissora Rádio Cultura FM. O Bispo Dom Carlos José de Oliveira de Apucarana. Espero que você tenha entendido. Às vezes, não escolhemos passar por sofrimentos, mas dar um sentido a ele oferecendo ao Senhor Jesus e oferecendo por uma causa. Que Deus dê serenidade e paz. Eu volto com a leitura orante. Volte comigo.
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Nós vamos à leitura orante e lembro que hoje ainda é o nono dia da novena de Santo Agostinho e Santa Mônica. Eu falo a palavra ainda, porque se a graça não veio, continue a pedir. Mas quero lembrar a todos que hoje é o último dia útil, dia 29, não, segunda-feira, dia 31, ainda. 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E as pessoas já estão recebendo, muitos, e você pode receber, esta flâmula de Jesus das Santas Chagas, que lembra o manto. O manto de Jesus das Santas Chagas, uma devoção que cura e liberta, que foi abençoada numa missa. Numa missa, tempos atrás, você está vendo as imagens, e já foram despachadas. Tá aí, faça parte e diga: sou sim colaboradora com muito orgulho. E diga: sou sim colaboradora com muito orgulho. Bíblia aberta, cartilha de oração. Hoje nós continuamos. 2 Coríntios, capítulo 9, versículo 8. Enquanto você vai pegando a tua Bíblia, pessoal que partilhou ontem de Santo Agostinho, Romanos, um grande abraço. É isso aí, gente, interagir. Se você perdeu, vai lá no Instagram e veja qual foi o texto de Romanos que levou Agostinho à conversão. Tá lá, ontem, leitura orante. 2 Coríntios 8:8. Não estou querendo mandar em vocês. O que estou querendo é que conheçam o entusiasmo com que as igrejas da Macedônia deram ofertas, para que assim vocês vejam se o amor de vocês é verdadeiro ou não. Paulo é cirúrgico, né? O amor de Deus é verdadeiro ou não? Veja. Então a pergunta vale para nós. Sim, eu amo Deus, mas o amor é verdadeiro? Tem obras? Vai dizer São Tiago. Porque vocês, versículo 9, já conhecem o grande amor de nosso Senhor Jesus Cristo. Ele era rico, mas por amor a vocês ele se tornou pobre, a fim de que vocês se tornem ricos por meio da pobreza dele. Olha o exemplo que ele disse: Jesus Cristo. Vocês já conhecem o amor de nosso Senhor Jesus Cristo. Ele era rico, mas por amor a vocês, ele se tornou pobre, a fim de que vocês se tornassem ricos por meio da pobreza dele. Lembra daquele texto aos Efésios que dizia assim: Jesus deixou a sua condição divina e se tornou um homem, se tornando um de nós em tudo menos no pecado. Em outras palavras, é isso. Se fez pobre, se fez humano,
Minha opinião sobre o assunto é esta. É melhor para vocês que terminem agora o que começaram ano passado. Vocês foram os primeiros e não somente a ajudar, mas também a querer ajudar. Portanto, continue. Completem o trabalho. Façam isso com o mesmo entusiasmo que tiveram no princípio, dando de acordo com o que tem. Ele está falando de uma oferta, sim. O contexto é a oferta que foi mandada para a Igreja de Jerusalém. Mas aqui não poderíamos falar da nossa missão nesse mês vocacional. Continue. Completem o trabalho. Ei, você que é de uma pastoral, você

0: que é de um movimento. Você que é da igreja. Vá, vá em frente. Continue. Complete o trabalho. Mas, atenção, toca o sino, sacristão. Faça isso com o mesmo entusiasmo do princípio. Às vezes nos falta entusiasmo. Às vezes a gente faz meio que arrastando. Não, faça com entusiasmo. Em outras palavras, faça com amor. Falando da oferta, ele diz: dê de acordo com o que cada um tem. Porque se alguém quer dar, Deus aceita a oferta. Versículo 12. Pense ali no dízimo, gente. Não fui eu que pus esse assunto, é Paulo. Porque se alguém quer dar, Deus aceita a oferta, conforme o que a pessoa tem. Deus não pede que a pessoa não tem. Deus aceita o que você dá com gratidão. Não estou querendo aliviar os outros e pôr peso sobre vocês, já que agora vocês têm bastante. É justo que ajudem os necessitados. Eu pergunto: você tem? Se você se enquadra aqui, você ajuda os necessitados? Em alguma outra ocasião, se vocês precisarem e eles tiverem bastante, aí eles poderão ajudá-los. Assim, todos são tratados com igualdade, como diz as Escrituras Sagradas: ao que muito pegou, nada sobrou; ao que pouco pegou, nada faltou. Senhor, que nós também olhemos para as comunidades que mais precisam, para as realidades da igreja que sofre. Que nós entendamos que há certas coletas, campanha da fraternidade, campanha da evangelização, sempre aquela mesma história. Lá vem o padre falando de dinheiro. Gente, Paulo tocou nesse assunto e tocou com profundidade, a ponto de dizer: Deus não os obriga, mas Deus aceita. A ponto de dizer: hoje vocês têm mais, então ajudem mais. A fé passa pela caridade. A fé passa pela ajuda comum. E no fundo, nós somos uma única igreja. Nós somos uma única comunidade, um corpo místico de Jesus Cristo. Eu sei que o assunto não é tão agradável, mas é a palavra de Deus. Esta foi a leitura orante de hoje. Ainda indo para o intervalo, vou fazer uma pergunta que aí você vai ficar mais ainda indignado. Você é dizimista na sua comunidade? Eu volto já. Volte comigo.
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0: Bom dia, Berenice.
1: Bom dia, padre. Sua bênção.
0: Deus abençoe, Berenice. Você fala de onde?
1: Eu falo de Manhuaçu.
0: Manhuaçu, Minas Gerais. Isso, como é que você Minas me acompanha?
1: Pela Sky e pelo YouTube.
0: Olha aí, meu abraço a todos que acompanham pela Sky e também pelo YouTube. Diga lá, minha filha, apesar tem também a rádio Fonte Viva, Vida.
1: Isso.
0: Diga lá.
1: Ô padre, deixa eu te falar.
0: Tem
1: 3 meses, né, que eu perdi minha mãe.
0: Meus sentimentos pela perda da mãe.
1: Obrigada. Eu não tô sabendo muito lidar com isso. Porque eu e minhas irmãs, a gente morava com ela uma semana, né? Cada uma. E então, ela morreu, parece que a minha vida parou, sabe?
0: Entendi.
1: Eu não consigo sair de casa, não tenho ânimo para nada. Já fiz exame, já tô tomando um antidepressivo, ansiedade. Mas a dor é muito grande, né, padre?
0: Com certeza, com certeza.
1: É muito grande, muito grande, muito grande.
0: A perda da mãe é uma das mais dolorosas que se tem.
1: Não.
0: Como é que é o nome da falecida mãezinha?
1: Ela tem o mesmo nome meu, padre, Berenice do Santo Ribeiro.
0: Tá. Filha, você está vivendo um luto. Uhum. Então, você precisa lidar de que forma? Primeiro, sempre ter diante de você no horizonte que a morte não é um fim. Que a dona Berenice, ela está junto de Deus. Isso conforta muito, porque não é o fim. É apenas o outro lado do caminho, usando a palavra que é atribuída a Santo Agostinho. É apenas o outro lado do caminho. Então, isso dá conforto. Segundo, se apegar nas coisas boas que eu tenho certeza que ela ensinou a você e às suas irmãs.
1: Com certeza. Tem muita coisa boa, padre.
0: Terceiro, dá tempo ao tempo. Não é que você vai deixar de amá-la. Mas veja, vocês principalmente nos últimos tempos, você descrevia que revezavam as irmãs e parabéns por isso. Que isso
1: Obrigada,
0: sirva
1: padre.
0: De testemunho para muita gente, ó, revezar cada vez uma semana e ir lá cuidar. Isso é muito nobre, que não fique sempre só uma pessoa. Só que veja que você canalizou, vocês tinham a sua mãe e ela se foi o foco durante muito tempo.
1: Com certeza, muitos anos.
0: Então, e agora ficou vazio. Então você precisa se reinventar. Eu digo para você, Berenice, de que forma? Na mesma vontade, aquela que não dá vontade de sair, pelo menos se vá na missa ao domingo. Não dá vontade de sair, vá visitar uma comadre. Não tem vontade, mas não permita ficar dentro de casa muito tempo.
1: Ô padre, o senhor tem me dado tanta força, padre, que eu não tenho nem noção.
0: Eu entendo, filha.
1: Eu não perco a experiência. Eu não perco, eu rezo o texto da Santa Chagas,
0: tá.
1: Não perco as quinta-feiras eucarísticas.
0: Que bom.
1: Eu fiz, padre, as 1000 ave-marias.
0: Oh, que maravilha.
1: Eu fiz as 24 horas, foi lindo as 24 horas.
0: De fato.
1: Então, é o senhor, a TV Evangelizar, que está me dando força, padre,
0: Amém.
1: Porque não é fácil, não.
0: Então você tem que preencher esse vazio. E não precisa me responder agora, mas que tal você ser uma mensageira da Capelinha de Jesus das Santas Chagas?
1: Ô padre, eu quis ser, sabe?
0: Mas
1: eu não achei, pessoas assim, que ficassem entusiasmadas, sabe, para pegar.
0: Filha, mas
1: eu fiquei triste.
0: Não, mas é o começo. Às vezes a pessoa não está muito entusiasmada, mas ela começa a receber a capelinha, aí ela se entusiasma.
1: Você sabe o que eu pensei, padre? De comprar a capelinha e incentivar as pessoas.
0: Faça isso, mas se você conseguir 8 pessoas, já é o começo.
1: Pois é.
0: Mesmo que a pessoa não tenha, não, às vezes, no começo, ela nem conhece a devoção das Santas Chagas. Mas aí você tem uma missão, uma evangelização a ser feita. Pode ter certeza que onde passa a capelinha de Jesus das Santas Chagas, uma gota do sangue redentor
1: fica. Sou devota demais, padre.
0: Então, faça com que outros sejam. Berenice, levarei seu nome no altar do Senhor, que Deus a abençoe.
1: Padre, deixa eu só falar uma coisa. Mas eu tenho uma irmã e uma sobrinha que elas têm. Tem duas capelinhas, elas estavam indo para a terceira.
0: Como é que é o nome delas?
1: Ah, eu queria colocar o nome dos meus irmãos também, pode?
0: Pode.
1: Ó, Geraldo.
0: Tá.
1: É, Silvia.
0: Tá.
1: Tânia.
0: Sim.
1: Essa é falecida, tá, padre?
0: Tá.
1: É, Lígia também é falecida.
0: Tá.
1: É Ângela.
0: Certo.
1: Marilene.
0: Tá.
1: Gerson.
0: Gerson.
1: E Jeter. Ah, e a minha filha também, Roberta.
0: Tá certo, meu abraço, mas pensa no assunto de ser mensageira. Um abraço a Mãe Uaçu, Minas Gerais. Meu abraço pelo YouTube, pela Sky, ela acompanha. E lá tem a rádio Fonte de Vida FM. O bispo de Caratinga, Dom Juarez Delorto Seco, Caratinga. Thaís, que a paz de Jesus esteja com você, Thaís. De onde você fala, filha?
2: Amém. Bom dia, padre. Estou bem.
0: Deus abençoe. Você fala de onde?
2: Falo de Petrolina, Pernambuco.
0: Meu abraço a Petrolina, Pernambuco. Como é que você me acompanha aí, minha querida?
2: Por aplicativo e pelo YouTube.
0: Tá bom, diga lá, filha.
2: Padre, eu tô ligando para dar um testemunho e pedir orações.
0: Então comece pelo testemunho, Thaís.
2: Bom, padre, minha prima, tem uma prima que se chama Jucidete.
0: Como?
2: E agora,
0: como é o nome?
2: Jucidete.
0: Jucidete.
2: Isso. Agora, no dia 2 de julho, ela teve neném. Foi na quinta-feira, correu tudo bem. É, no sábado tiveram alta, tanto ela quanto a bebê. E quando foi na segunda-feira, ela começou a passar mal, sentindo uma forte dor de cabeça, vômito. E até então a equipe de saúde orientou, achava que era ansiedade, que seria por conta da anestesia, que não seria nada demais. Orientaram, passaram a medicação e passou. Na terça-feira, no mesmo horário, por volta do meio-dia, ela começou a sentir novamente os sintomas. Dor de cabeça, forte, vômito, começou a se cansar. Aí, então, isso foi de tardezinha, levaram ela para a cidade. Ela mora no interior de Afrânio, Pernambuco, que fica a 120 quilômetros daqui de Petrolina.
0: Sim.
2: Então, levaram ela para Afrânio, a uma clínica particular, fizeram exames, uma tomografia. E o médico, ao sair o resultado, o médico encaminhou ela urgentemente para a emergência do hospital. Ao chegar lá,
0: o que era?
2: Na emergência, ela foi encaminhada diretamente para a sala vermelha. E a saturação estava muito baixa, as taxas baixas, e nisso ela logo foi entubada lá mesmo. E no outro dia, na quarta-feira pela manhã, ela desceu para outra cidade, Paulo Afonso, na Bahia. Quando fizeram os exames, saiu o resultado, né? E o diagnóstico foi de miocardiopatia puerperal.
0: Certo.
2: Que é uma doença rara em que o músculo do coração enfraquece.
0: Entendi.
2: Durante o último mês de gravidez ou nos primeiros 5 meses.
0: Entendi.
2: Então, o estado dela era muito delicado, era grave, e o coração ficou batendo por ajuda de aparelhos. E nisso a gente formou corrente de oração, para que, pedindo a Deus a cura, que restaurasse a saúde dela, para que ela pudesse voltar para casa.
0: Claro.
2: E cuidar da bebezinha, né? Na sexta-feira o estado dela era muito grave, ainda bem delicado, e nisso ela foi, mas as taxas estavam melhorando, a pressão estava controlada e tudo mais. Quando foi no sábado, eu me ajoelhei, né, diante de muito medo, mas me ajoelhei ao lado da minha cama e comecei a rezar o texto da Santa Chagas e pedi uma intercessão Nossa Senhora do Carmo.
0: Claro.
2: Que intercedesse pela vida dela e intercedesse que Jesus a curasse. Então, a acompanhante que estava com ela entrou na sala de visita às 3 horas, e quando ela saiu, que nos informou, ela tinha tido uma grande melhora, graças a Deus.
0: Louvado,
2: já iam começar
0: Deus
2: a tirar a sedação. E isso foi só progredindo a melhora, né? Graças a Deus.
0: Eu preciso ir para o intervalo, você volta terminando o testemunho e pedindo os pedidos de oração. Eu volto já. Por favor, aguarde, tá bom, Thaís? Eu volto já.
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0: para o nono dia da novena de Santa Mônica, Santo Agostinho, ainda o nono dia, véspera de celebrar dia do catequista. Já rezamos e não quero lembrar mais uma vez e saudar, parabenizar a todos os catequistas. Mas eu estou na linha com a Thaís e ela está dando um testemunho da irmã que teve um problema seríssimo pós-parto, foi entubada. Ela estava rezando o terço das Santas Chagas e ela teve uma melhora. Foi isso, né, Thaís?
1: Isso, ela teve a melhora. É minha prima, padre.
0: Tua prima, desculpa.
1: Isso. E quando foi na segunda-feira, retiraram o tubo, ela foi extubada. Então, e graças a Deus, na terça-feira à noite, ela teve alta da UTI, foi transferida para o quarto. E no dia de Nossa Senhora do Carmo, dia 16 de julho, ela teve alta.
0: Amém. Graça recebida?
1: É graça testemunhada, toca o sino sacristão.
0: Amém. Quem você quer pedir oração, filha?
1: Para ela, Justibete, para a filhinha dela e toda a família, a filhinha dela, Maria Valentina.
0: Tá bom. Que Deus abençoe.
1: Para mim, padre, que sou transplantada, para meus pais, para toda a minha família.
0: Que Deus abençoe, Thaís. Levarei no altar do Senhor. Thaís de Petrolina, Pernambuco, YouTube, aplicativo. Lá nos transmite a rádio Tabajar FM, o bispo de Petrolina, Dom Antônio Carlos Cruz Santos. Hoje também é aniversário de Dom Jaci Diniz Rocha, da Diocese de São Luís do Cáceres, Mato Grosso. Dom Sérgio Aparecido Colombo, Diocese de Bragança Paulista. Rádio Emoções FM, Jaguaretama, Ceará. Futuro FM, Leandro Ferreira, Minas Gerais. Liberal FM, Carmo da Parnaíba, Minas Gerais. Medianeira FM, Santa Maria, Rio Grande do Sul. Novo Milênio FM, Pirapozinho, São Paulo. Cristal FM de Marmeleiro, Paraná. Amanhã aniversário do arcebispo Dom Rodolfo Luiz Weber, da Arquidiocese de Passo Fundo, Rio Grande do Sul. Aniversário das rádios Irmãs, Carinhosa FM, Acopiara, Ceará, Dracena FM, Dracena, São Paulo, Estação FM, São Sebastião do Maranhão, Minas Gerais, Máximos FM, Rio Parnaíba, Minas Gerais, Vale do Xingu FM, Gaúcha do Norte, Mato Grosso, Verde Oeste FM, Ouro Verde do Oeste, Paraná. Amado povo de Deus, hoje, portanto, nós falávamos sobre o martírio de São João Batista, o último dos profetas, aquele que teve coragem de denunciar o erro e anunciar a boa palavra. Ele que veio mostrar o Cordeiro de Deus que tira o pecado do mundo. Frase que toda missa nós fazemos é de João Batista. Eis o Cordeiro de Deus que tira o pecado do mundo. Mas ao mesmo tempo, temos que pedir a graça de sermos profetas hoje, não termos medo de denunciar os erros e tudo aquilo que está contra os princípios de Jesus Cristo. Somos chamados a termos vocação de profetas, atitudes proféticas no mundo de hoje. São João Batista, rogai por nós. E vamos juntos à novena? Tomo o Jornal do Evangelizador e, se você quiser rezar comigo, na página 7. Rezemos. Santa Mônica, Santo Agostinho, levai-me à verdadeira conversão. Santa Mônica, Santo Agostinho, levai-me à verdadeira conversão. Ó Santa Mônica, que pela oração e pelas lágrimas alcançaste de Deus a conversão do vosso filho e do vosso marido, olhai para o meu coração amargurado. Rezo agora por esta pessoa que tantos dissabores e sofrimentos causa ao meu coração e a toda a minha família. Tem alguém em particular que você está rezando? Não desista. Ainda não. Coloque diante de Deus. Santa Mônica,

vossas orações se juntem às minhas, para comover o bom Deus, a fim de que Ele, Deus vivo e verdadeiro, faça com que esta pessoa por quem rezo possa voltar ao bom caminho. Santa Mônica, fazei com que o Pai do Céu chame de volta à casa paterna este filho pródigo. Dai-me esta alegria e serei para sempre agradecido. Oremos. Nono dia. Ó Deus, consolador dos aflitos, saúde dos que vós esperam, que aceitaste misericordiosamente as piedosas lágrimas da bem-aventurada mãe Mônica, pela conversão do filho Agostinho e do marido Patrício, concedei-nos, pela vossa intercessão, que choremos nossos pecados e encontremos a indulgência de vossa graça. Por nosso Senhor Jesus Cristo, vosso Filho, na unidade do Espírito Santo. Amém. Santo Agostinho, rogai por nós. Santa Mônica, intercedei por nós. E para terminar, se você encontrar uma catequista hoje, parabenize. Se você tem um filho na catequese, mande um cartãozinho, que seja um mimo, para o catequista. Não como forma de pagamento, mas de reconhecimento. O Senhor esteja convosco, Ele está no meio de nós. Abençoai, Senhor, a água, a roupa dos enfermos, as fotos de família. Abençoai os remédios, abençoai o final de semana, que seja de serenidade, harmonia e paz. Afaste as brigas, as discórdias, por intercessão de São Pio, Nossa Senhora do Carmo, nos méritos das Santas Chagas, Pai, Filho e Espírito Santo. Amém. E eu me despeço com o clipe YouTube Padre Manzotti, Templo Vivo, Padre Reginaldo e Colo de Deus. Evangelizar é preciso.

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10: E na estrada de hoje a gente fala de São Luís, patrimônio cultural e praias encantadoras. A capital do Maranhão combina praias encantadoras com um rico patrimônio histórico e cultural, oferecendo uma estadia que é uma verdadeira imersão na cultura maranhense. Não perca a chance de explorar esse destino incrível. E como destino, quem decide é você. Vale lembrar que ao escolher sua aventura, seja ela repleta de festas vibrantes, praias tranquilas, montanhas relaxantes ou experiências culturais enriquecedoras, o mais importante é você não esquecer de sempre planejar a sua viagem. Até o próximo na estrada.
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0: nós pega, mas nós não apega mesmo, hein?
1: É, fica mais. Mas só se for daqui 150 anos.
0: Mas é no mínimo.

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1: O Bailão Show continua daqui a pouquinho. A gente volta já já com muito mais bailão. 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
6: Paulista FM, 13 horas e 22 minutos.
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0: intervalo rapidinho. 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
1: Segura aí que o Bailão Show já volta. Rapidinho, a gente tá de volta com o melhor do bailão.

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1: Paulista FM, 13 horas
5: e 44 minutos.
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9: E na estrada de hoje a gente fala de Maragogi, em Alagoas. Pacata e simples, Maragogi se tornou pouco a pouco um dos mais desejados destinos do Nordeste. Seu litoral faz a região ser conhecida como Caribe Brasileiro e suas piscinas naturais, quando conhecidas em um bonito dia de sol e em uma época de maré baixa, surpreendem pelas águas cristalinas e refrescantes. É uma boa dica para quem quer paz ou ficar em um belo resort all inclusive, como as Salinas de Maragogi, sem se preocupar com nada mais.
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1: Paulista FM, 13
5: horas e 46 minutos.
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1: E agora a previsão do tempo. Uma grande chuva de mulher se aproxima de nossa região.

0: Bailão Show vai chegando ao fim. Obrigado por curtir com a gente. Até o próximo programa.
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13: Paulista FM, 14 horas
14: e 10 minutos.
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17: Super Hits. Uou, Super Hits, chegando por aqui juntinho de você a partir de agora, essa sequência que a gente curte demais, tocando, então vem comigo.
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17: Super Hits. Eu sou o Fabiano Farias e é muito bom estar com você por aqui nessa sequência com uma super seleção, o nome já diz, é Super Hits. Muita música de primeira, João Neto e Frederico com a Mariana Fagundes, Aikido. Tá começando agora, Super Hits.

Super Hits, Gustavo Lima, 10 na mente, tocando por aqui, vem seguindo com ela, da Maiara e a Maraísa. Sustenta, manda tua mensagem, pede a sua, a gente vai tocando, Super Hits, é.

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6: Paulista FM, 14 horas e 28 minutos.
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0: Paulista FM, 14 horas e 30 minutos.
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8: Super Hits é super. Intervalo rapidão e tem mais por aqui. Israel e Rodolfo já tá chegando, tudo errado. Aumenta o volume, Super Hits tá tocando.

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1: Em todo lugar, Super Hits, primeiro lugar com você. Vamos lá, curtimos aí o som do João Bosco e Vinícius, Eu Vou Morrer de Amor, e o que chega lá, seu locutor? Cleito e Camargo com Cleito e Romário, a música, se quer voltar, você fala. Vamos que vamos, pede a tua que a gente vai tocando, Super Hits, sério.

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7: Paulista FM, 14h49.
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21: Programa Super Hits, seguindo. O sucesso não pode parar. Fazendo aquele movimento dos sucessos por aqui, chegando agora, nem pagando. Essa aqui é na voz de Henrique Castro, junto do grupo Menos é Mais. Muito bom curtir o melhor por aqui.

quase todo dia, Zé Neto e o Cristiano. Vem mais, quase todo dia, tá chegando Pare Apagado, João Bosco e o Vinícius, sempre é sucesso.

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6: 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Paulista FM, 15 horas e 6 minutos.
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13: Super Hits seguindo por aqui, o sucesso não pode parar. Só o melhor, hein? Gustavo Lima tá chegando, bala alojada. Manda tua mensagem, vem comigo, Super Hits é pra você.

0: 300 reais. Panda com o João Neto e o Frederico.
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0: Vamos seguindo. Muito mais música, muito mais sucesso pra você curtir. A companhia da nossa programação tocando agora pra você. O Super Hits. Toda a programação aqui da rádio é assim, ó, feita pensando em você, para estar na sua companhia, te informando, levando entretenimento e muita, muita, muita, muita música boa. Vem Danilo e Davi Ferido chegando agora.

0: 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Volta já.
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2: Paulista FM, 15 horas
4: e 25 minutos.

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5: Por aqui, intervalo rapidão. Tem mais. Manda a localização. É a localização chegando agora com Pedro Neto e Matheus, junto do Clayton Romário, para curtir só o melhor no Super Rio.

Hashtag Super Hits, meu silêncio, Simone Mendes, cantando com Matheus e Cauã. Tem mais em mais, a Mariana Fagundes, o Geninho, o Humberto e o Ronaldo cantando junto. Só não embaça os meus forró. Super Hits pra você.

0: 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Paulista FM, 15 horas e 43 minutos. 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
5: E na estrada de hoje a gente fala de Recife, ou carinhosamente, Recife. Uma combinação perfeita de cultura, história e praias. A capital pernambucana é um caldeirão cultural, onde tradições, história e uma vibrante cena artística se encontram para criar uma estadia cheia de música, dança e gastronomia local. Não perca a chance de explorar esse destino incrível. E como destino, quem decide é você. Vale lembrar que ao escolher sua aventura, seja ela repleta de festas vibrantes, praias tranquilas, montanhas relaxantes ou experiências culturais enriquecedoras, o mais importante é você não esquecer de sempre planejar a sua viagem. Até o próximo Na Estrada.
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0: Paulista FM, 15 horas
6: e 45 minutos.

0: seguindo Super Hits, intervalo rapidão e por aqui voltamos. Tem mais Maiara e Maraísa. Boa noite, falsificado. Elas sempre cheias de sucesso.
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13: Paulista FM, 16 horas
14: e 4 minutos.
15: Amar é muito mais do que dizer eu te amo. Só um eu te amo. O tempo está sempre escorrendo das nossas mãos. Nossa única alternativa é aproveitar ao máximo enquanto podemos. Então bora dizer eu te amo não só com palavras, mas com atitudes também? Bora lá, final de semana na área! Bora agitar esse negócio!
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15: Muito bem, chegando, atenção, atenção, é final de semana, né? Final de semana gostoso e a gente tá por aqui, hein? A partir de agora, mais uma edição do Show da Tarde. Esse finalzinho de semana tá com uma cara, Bora começar esse programa, aí sim, vencemos a semana, então merecemos uma programação especial, né não? Bora começar ao som do Diego e Vitor Hugo, 5.
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0: Show da tarde na área, só música boa. Tá gostando? Eu adorei esse bloco, hein? Sensacional. Daqui a pouquinho, depois do intervalo, tem mais. Então fica por aí, conto com você, hein? Sai daí não!
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4: Paulista FM, 16 horas e 18 minutos.
5: 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Muito bem, voltamos, bebê. Bora lá, chegando com mais um bloco no Show da Tarde. Bora saber quem tá com a gente. Vai pedir música, dar pitaco na nossa playlist, aí sim.
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0: Muito bem, Sol da Tarde na área, que sequência foi essa? Daqui a pouquinho, depois do intervalo, tem mais pra gente curtir o melhor da música nacional e internacional. Então, fica por aí, já já tem mais.
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0: Paulista FM, 16 horas e 32 minutos.
6: Show da tarde, show da tarde. Voltamos, olha nós aqui, trazendo mais música. Você de perto, de longe, onde quer que você esteja, que bom saber que você tá por aí. Chegando mais uma sequência, a gente abre com o Nego Rainer, Gin de Fruta.
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0: esse. Mais um pra conta, hein? Daqui a pouquinho. Depois do break, tem mais. Fica por aí, curtindo com a gente. Daqui a pouquinho a gente volta.
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14: Muito bem, voltamos rapidinho, viu só? Coisa maravilhosa, coisa boa. Olha nós aqui no Show da Tarde pra alegrar a sua vida. Bora lá, hein, você de casa, no trabalho, viajando, pertinho, tá longe, oba, seja bem-vindo. Bora lá saber quem tá com a gente, vai pedir música, vai dar pitaco na playlist de hoje.
15: Minha nome é Fabiano, manda Camila Rabelo.
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0: daqui a pouquinho a gente tá de volta trazendo muito mais pra você, hein? Fica por aí, bebê! Sai daí não!
1: Paulista FM, 16 horas e 55 minutos.
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5: Muito bem. Voltamos. Bora lá para mais uma sequência, mais um bloco chegando. A gente confere agora o som da Nayara Azevedo. Você bateu na cama errada.
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1: Show da tarde na área, esse som é onda. Se liga, hein? Tá chegando rápido intervalo. Daqui a pouquinho a gente tá de volta com muito mais pra você no Show da Tarde. Tá pensando o quê? Acabou? Acabou nada. Tem mais daqui a pouquinho.
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3: Paulista FM, 17 horas e 9 minutos.
1: Show da tarde. Muito bem, voltei, sou eu. Bora lá, que tá na hora de abrir mais um bloco. Agora é a vez de pedidos musicais, hein? Quem será que tá com a gente? Vai pedir música? Vai dar pitaco na playlist aqui do Show da Tarde, bora saber.
4: Aqui quem tá falando é o Ricardo. Gostaria de pedir a música do Bruno e Marrone.
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1: Show da tarde comigo, Fábio Bruno na área, comandando a nave Radio. Show da tarde com a melhor playlist nacional e internacional. Daqui a pouquinho tem mais sucessos, mais hits pra gente curtir. Fica por aí, já já eu volto.
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7: Muito bem, voltamos. Bora lá trazer mais música por aqui no Show da Tarde. Tá preparado para mais um bloco? Chegando agora a sonzeira do Nando Reis, Marvin.
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na área, tá gostando, tá gostando, tá gostando? Aí sim, hein? Se liga, depois do intervalo, aquele break rapidinho, a gente volta com muito mais aqui no Show da Tarde. A melhor playlist do mundo nacional e internacional, então já sabe, fica por aí, eu volto já.

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3: Muito bem, voltamos rapidinho, viu? Fomos ali, voltamos, bebemos uma aguinha. Opa, estamos de volta. Show da tarde na área para alegrar o seu dia. Bora lá trazer participações. Tá na hora de saber quem é que tá pedindo música.
6: Que é o Vitor, toca Charlie Brown pra gente aí. Valeu.
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0: Muito bem, senhoras e senhores, Som da Tarde, que sequência maravilhosa foi essa? Gostou? Eu também adorei. Agora, deixa eu te falar, hein? Uma coisa importante, o programa de hoje acabou. Tô indo nessa, mas eu volto no próximo programa. Um beijo no seu coração, saúde, paz, o resto a gente corre atrás. A nossa saideira tá vindo aí, tá? Beijo no seu coração, tchau, tchau.
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6: E na estrada de hoje a gente fala de Recife, ou carinhosamente, Recife. Uma combinação perfeita de cultura, história e praias. A capital pernambucana é um caldeirão cultural, onde tradições, história e uma vibrante cena artística se encontram para criar uma estadia cheia de música, dança e gastronomia local. Não perca a chance de explorar esse destino incrível. E como destino, quem decide é você. Vale lembrar que ao escolher sua aventura, seja ela repleta de festas vibrantes, praias tranquilas, montanhas relaxantes ou experiências culturais enriquecedoras, o mais importante é você não esquecer de sempre planejar a sua viagem. Até o próximo Na Estrada.
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chegamos aqui, turma. Deixa eu já mandar um abraço pro meu amigo Orlando, lá do Pato Branco, região de Marmeleiro. Sempre ouve a gente, né? Um abraço, Orlando. Só sucesso. E como é que tá o Santana aí? O Ordesso chegou aí pra dar um susto nos seis aí, na tropa de elite. Epa! Alô, pessoal também de Ipiranga do Norte, Mato Grosso, Tapes, Rio Grande do Sul, Pancas, Espírito Santo e São Paulo, capital. Oba! Bom demais! Chique no último degrau. Um abraço ao Luan também, da dupla Luan e Leomar, que ouve a gente lá na cidade de Franca, sempre ouvindo a gente. Vamos começar o programa, então, com esses motão do Luan e Leomar? Opa, Nelore Valente, depois Herança Nativa.

Aqui nós toca modão. Oba, coisa boa, hein? Luan e Leomar abriu o programa de hoje, Herança Nativa, e o Nelore Valente, que foi lá no lançamento do Marco Brasil, no finalzinho da década de 80, gente. Entrando anos 90, já ainda tocava o CD do Marco Brasil, lembra? Agora estamos chegando com o Lourenço Lorival, a casa da vovó. Oba!

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5: Paulista FM, 18 horas.
6: E 17 minutos.
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Epa, as duas modas do cavalo velho aqui. Ué, tem que puxar o saco, ué. Se ninguém gava, o Zé cagava. Né, gente? Tem que tocar minhas modinhas aqui, ué. O único lugar que toca minhas modas, as rádios não tocam minhas modas. Essa moda eu fiz meu pai, os olhos vermelhos. E lá no começo, lá do interior, que eu fiz homenagem à minha mãe, Dona Vone Xereda. Né, Dona Vone Berbe de Xereda. Vamos tocar mais moda? Vamos lá, turma. O Vaqueiro do Oeste.

0: Olhem as modas do Chitãozinho Chororó nessa homenagem do Jean e Marcel, hein? Chique, chique, chique. Ficou bonita essas modas, hein? Versão ao vivo, meu amigo Barão que gravou. Gravou no interior do Paraná. Ai, modona boa.
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0: 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E 32 minutos.
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Ed, Brit e Samuel, bonita essa música Cama Fria. Lá dos meninos, os irmãos das irmãs Freitas, André e Andrade, hein? Chique, chique, modão de qualidade aqui do rancho, hein? Vamos trazer a família toda pra cantar aqui agora. Olha a toalha branca, as irmãs Freitas.

como André Andrade, rapaz, eu e a família inteirinha aqui no programa hoje, hein, Jé? Ficou bom, hein? Em homenagem ao povo do Goiás, Mato Grosso que ouve a gente, Minas também, são fã dessa família querida.

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1: 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Paulista FM, 18h46.
16: Alô, São Paulo, tá todo mundo ligado aqui na Rádio Paulista FM 87.5, Torre de Pedra, oba! Olha o Rony Robson chegando com a natureza. Natureza é Deus, gente. Olha só, que música foi gravada há um tempão lá atrás, hein? E é bem atual.

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0: chique, chique. Uxe, deu até vontade de tomar uma, né? Chegou a escumar no canto da boca. Ui!
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6: Opa! Quilombo, Santa Catarina, Conceição do Rio Verde, Minas Gerais, São Bento do Una, Pernambuco, Vargem Grande Paulista, oba! São José do Cerrito, Santa Catarina, Rorainópolis, Roraima, Moema, Minas Gerais. E olha só, pessoal de Caeté também, Minas Gerais, todo mundo ligadinho aqui no rancho. Vamos emendar duas já, viu?

Ausência e antes Amor com Amor se Paga, Milionário José Rico. Agora tá chegando Ed Brito e Samuel. Alô, pessoal de Moema, Minas Gerais. Vocês estão bom aí, rapaz?

Corrida X Animões, tome modão aqui no Rancho do Cavalo Velho, hein? Não esquece de seguir nós lá no Instagram também, cavalovelho.sertanejo, cavalovelho.sertanejo.

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4: Opa, montão de Rádio Nova transmitindo o nosso programa. Obrigado, viu? Aos ouvintes, à rádio, aos amigos, aos colegas radialistas também. João Mineiro e Marciano chegando. Não se bate em quem se ama. E depois não consigo esquecer essa mulher.

0: Epa, João Mineiro e Marciano, é a Coqueluche, rapaz, lá do finalzinho dos anos 80, né? Estourou em 86 com as modas do Moacir Franco e depois foi embora, né? Foi uns 10 anos assim, de estouro total, né? Chique! E agora tá chegando, sabe quem? Gian Giovanni, o grande amor da minha vida.
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4: Oi, gente, também é o Chororó. Muito boa noite.
5: Oi, pessoal, aqui quem fala é o Mineirinho Alexandre Pires e eu queria mandar um beijão especial para todos vocês, hein? Valeu, um beijo.
6: Mais modão chegando? Durval e Davi, Esquina do Adeus.

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5: E na estrada de hoje a gente fala de São Luís, patrimônio cultural e praias encantadoras. A capital do Maranhão combina praias encantadoras com um rico patrimônio histórico e cultural, oferecendo uma estadia que é uma verdadeira imersão na cultura maranhense. Não perca a chance de explorar esse destino incrível. E como destino, quem decide é você. Vale lembrar que ao escolher sua aventura, seja ela repleta de festas vibrantes, praias tranquilas, montanhas relaxantes ou experiências culturais enriquecedoras, o mais importante é você não esquecer de sempre planejar a sua viagem. Até o próximo Na Estrada.
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7: Especial Luan Leomar, é modona boa, cantando Christian e Ralph, depois a moda talvez.
8: Sim.

Você viu que moda bonita, né, rapaz? Que moda chique no Enelmar. Antes eles cantaram Christian e Ralph, hein? Agora tá chegando mais um modão. Com Ego e Gilmar, os meninos da cidade de Guaramirim, Santa Catarina, são campeões dos festivais há muito tempo, né? E já tem disco gravado e tudo, rapaz. Ei, ai, ai, são conhecidos aí da turma, né? Estão sempre na televisão. Ego e

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12: 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Prazer enorme. Eu sou o Rodrigo.

0: agosto, último sabadão do mês de agosto, que venha setembro com muita saúde pra você. Vamos que vamos. A partir de agora, mais uma edição do Nossa Noite na rádio que você ama. Aumenta o volume. Pra começar, tem Maurício Eduardo Solteira no Mundo.
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1: Essa é pesada, hein?

0: Davi Quaresma acostumou errado, juntamente com Gabi, na nossa noite deste sabadão, já que tem mais músicas.
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7: Seu santo é forte, hein? Ou seja forte.

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1: Banda Guilherme Benuto, isso aqui, ó.

0: não escolheu a roupa, tá sempre indecisa. Com qualquer uma delas vai ser a mais linda.
1: Sim, ó.

0: gostam, faz barulho, gente! Tá lindo demais!
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3: Bora, João Gustavo!
4: Vai, Murilo!